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2: 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Uma hora da manhã.
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São 2 horas.

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2: Quatro da manhã.

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1: 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Cinco horas.

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3: São 6 horas.
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1: 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RL Açores, são 7 horas.
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0: acerca do que importa, de facto, na vida. Se dermos importância a um burro, ele vai se julgar um cavalo. É bom ser importante, mas o importante mesmo é ser bom. Seja feliz.
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2: Bom dia, são 8 horas.

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2: O último sinal foram 9 horas.

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4: Altura agora para atualizarmos as notícias na Rádio Lumena. O deputado CDS-PP eleito por São Jorge, Luís Silveira, visitou o loteamento dos Casteletes na Urzelina para acompanhar a conclusão de 4 novas moradias promovidas pelo Governo dos Açores, destinadas a famílias em regime de arrendamento com opção de compra. O parlamentar destacou a qualidade das habitações, num investimento de cerca de 800 mil euros financiado pelo PRR. Luís Silveira realçou ainda as obras de requalificação do loteamento, avaliadas em cerca de 400 mil euros, que melhoraram espaços públicos, zonas verdes e acessibilidades. Defendeu a continuidade do investimento na habitação, com mais 10 moradias já projetadas, considerando esta uma medida essencial para fixar população, combater o envelhecimento demográfico e promover o desenvolvimento de São Jorge. O município de Velas mantém o apelo à participação de toda a população na correta separação de deposição dos resíduos, com vista à construção de um concelho mais limpo, sustentável e amigo do ambiente. Recordando a importância de pequenos gestos no dia-a-dia, a autarquia relembra que o plástico e o metal devem ser colocados no ecoponto amarelo, o papel e o cartão no ecoponto azul e o vidro no ecoponto verde. Segundo o município, reciclar é uma ação simples, mas com um impacto significativo na proteção do ambiente, na preservação dos recursos naturais e na melhoria da qualidade de vida da comunidade. A Câmara Municipal reforça que o futuro se constrói através do compromisso de todos, incentivando os munícipes a adotar hábitos mais sustentáveis e a contribuir ativamente para um ambiente mais saudável para as gerações presentes e futuras. O Governo dos Açores aprovou a aquisição de 2 novos equipamentos de cirurgia robótica para os hospitais da Terceira e da Horta, num investimento global de cerca de 3,8 milhões de euros. No Hospital de Santo Espírito da Ilha Terceira será instalado um sistema de cirurgia robótica no valor de 2,5 milhões de euros, destinado a reforçar várias especialidades e permitir cirurgias menos invasivas com recuperação mais rápida dos doentes. Já o Hospital da Horta receberá um equipamento dedicado à ortopedia num investimento de 1,25 milhões de euros. A medida integra a estratégia de modernização do Serviço Regional de Saúde e será financiada através do Programa Açores 2030, reforçando a capacidade tecnológica e a qualidade dos cuidados prestados à população. O presidente da Assembleia Legislativa dos Açores desafiou o Clube Naval da Horta e os parceiros de Atlantis Cup a avançarem com um projeto de registro e preservação da história da regata, considerando que o seu percurso faz parte da memória coletiva e da autonomia açoriana. Luís Garcia lançou o apelo durante a cerimónia de entrega de prémios da 37ª edição da Atlantis Cup. O Presidente do Parlamento destacou a participação de 40 embarcações nesta edição especial, que assinalou os 50 anos da autonomia constitucional dos Açores e elogiou o trabalho dos clubes navais e restantes entidades envolvidas. No final, reafirmou o compromisso da Assembleia com o apoio à prova em 2027 e defendeu que a próxima edição tenha início na Ilha de Santa Maria. Quanto à informação, ficamos por aqui. 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
1: 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Bom dia, são 10.

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2: RL Açores, 11 horas.

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1: Boa tarde, são 12 horas.
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0: altura agora para atualizarmos as notícias na Rádio Lumena. O deputado CDS-PP eleito por São Jorge, Luís Silveira, visitou o loteamento dos Casteletes na Urzelina para acompanhar a conclusão de 4 novas moradias promovidas pelo Governo dos Açores, destinadas a famílias em regime de arrendamento com opção de compra. O parlamentar destacou a qualidade das habitações, num investimento de cerca de 800 mil euros financiado pelo PRR. Luís Silveira realçou ainda as obras de requalificação do loteamento, avaliadas em cerca de 400 mil euros, que melhoraram espaços públicos, zonas verdes e acessibilidades. Defendeu a continuidade do investimento na habitação, com mais 10 moradias já projetadas, considerando esta uma medida essencial para fixar população, combater o envelhecimento demográfico e promover o desenvolvimento de São Jorge. O município de Velas mantém o apelo à participação de toda a população na correta separação de deposição dos resíduos, com vista à construção de um concelho mais limpo, sustentável e amigo do ambiente. Recordando a importância de pequenos gestos no dia-a-dia, a autarquia relembra que o plástico e o metal devem ser colocados no ecoponto amarelo, o papel e o cartão no ecoponto azul e o vidro no ecoponto verde. Segundo o município, reciclar é uma ação simples, mas com um impacto significativo na proteção do ambiente, na preservação dos recursos naturais e na melhoria da qualidade de vida da comunidade. A Câmara Municipal reforça que o futuro se constrói através do compromisso de todos, incentivando os munícipes a adotar hábitos mais sustentáveis e a contribuir ativamente para um ambiente mais saudável para as gerações presentes e futuras. O Governo dos Açores aprovou a aquisição de 2 novos equipamentos de cirurgia robótica para os hospitais da Terceira e da Horta, num investimento global de cerca de 3,8 milhões de euros. No Hospital de Santo Espírito da Ilha Terceira será instalado um sistema de cirurgia robótica no valor de 2,5 milhões de euros, destinado a reforçar várias especialidades e permitir cirurgias menos invasivas com recuperação mais rápida dos doentes. Já o Hospital da Horta receberá um equipamento dedicado à ortopedia no investimento de 1,25 milhões de euros. A medida integra a estratégia de modernização do Serviço Regional de Saúde e será financiada através do Programa Açores 2030, reforçando a capacidade tecnológica e a qualidade dos cuidados prestados à população. O presidente da Assembleia Legislativa dos Açores desafiou o Clube Naval da Horta e os parceiros de Atlantis Cup a avançarem com um projeto de registro e preservação da história da regata, considerando que o seu percurso faz parte da memória coletiva e da autonomia açoriana. Luís Garcia lançou o apelo durante a cerimónia de entrega de prémios da 37ª edição da Atlantis Cup. O Presidente do Parlamento destacou a participação de 40 embarcações nesta edição especial, que assinalou os 50 anos da autonomia constitucional dos Açores. Elogiou o trabalho dos clubes navais e restantes entidades envolvidas. No final, reafirmou o compromisso da Assembleia com o apoio à prova em 2027 e defendeu que a próxima edição tenha início na Ilha de Santa Maria. Quanto à informação, ficamos por aqui. 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

0: acerca do que importa, de facto, na vida. Se dermos importância a um burro, ele vai-se julgar um cavalo. É bom ser importante, mas o importante mesmo é ser bom. Seja feliz.
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3: Boa tarde, 15 horas.
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7: Altura agora para atualizarmos as notícias na Rádio Lumena. O deputado CDS-PP eleito por São Jorge, Luís Silveira, visitou o loteamento dos Casteletes na Ursulina para acompanhar a conclusão de 4 novas moradias promovidas pelo Governo dos Açores, destinadas a famílias em regime de arrendamento com opção de compra. O parlamentar destacou a qualidade das habitações, num investimento de cerca de 800 mil euros financiado pelo PRR. Luís Silveira realçou ainda as obras de requalificação do loteamento, avaliadas em cerca de 400 mil euros, que melhoraram espaços públicos, zonas verdes e acessibilidades. Defendeu a continuidade do investimento na habitação, com mais 10 moradias já projetadas, considerando esta uma medida essencial para fixar população, combater o envelhecimento demográfico e promover o desenvolvimento de São Jorge. O município de Velas mantém o apelo à participação de toda a população na correta separação de deposição dos resíduos, com vista à construção de um concelho mais limpo, sustentável e amigo do ambiente. Recordando a importância de pequenos gestos no dia-a-dia, a autarquia relembra que o plástico e o metal devem ser colocados no ecoponto amarelo, o papel e o cartão no ecoponto azul e o vidro no ecoponto verde. Segundo o município, reciclar é uma ação simples, mas com um impacto significativo na proteção do ambiente, na preservação dos recursos naturais e na melhoria da qualidade de vida da comunidade. A Câmara Municipal reforça que o futuro se constrói através do compromisso de todos, incentivando os munícipes a adotar hábitos mais sustentáveis e a contribuir ativamente para um ambiente mais saudável para as gerações presentes e futuras. O Governo dos Açores aprovou a aquisição de 2 novos equipamentos de cirurgia robótica para os hospitais da Terceira e da Horta, num investimento global de cerca de 3,8 milhões de euros. No Hospital de Santo Espírito da Ilha Terceira será instalado um sistema de cirurgia robótica no valor de 2,5 milhões de euros, destinado a reforçar várias especialidades e permitir cirurgias menos invasivas com recuperação mais rápida dos doentes. Já o Hospital da Horta receberá um equipamento dedicado à ortopedia num investimento de 1,25 milhões de euros. A medida integra a estratégia de modernização do Serviço Regional de Saúde e será financiada através do Programa Açores 2030, reforçando a capacidade tecnológica e a qualidade dos cuidados prestados à população. O presidente da Assembleia Legislativa dos Açores desafiou o Clube Naval da Horta e os parceiros de Atlantis Cup a avançarem com um projeto de registro e preservação da história da regata, considerando que o seu percurso faz parte da memória coletiva e da autonomia açoriana. Luís Garcia lançou o apelo durante a cerimónia de entrega de prémios da 37ª edição da Atlantis Cup. O Presidente do Parlamento destacou a participação de 40 embarcações nesta edição especial, que assinalou os 50 anos da autonomia constitucional dos Açores elogiou o trabalho dos clubes navais e restantes entidades envolvidas. No final, reafirmou o compromisso da Assembleia com o apoio à prova em 2027 e defendeu que a próxima edição tenha início na Ilha de Santa Maria. Quanto à informação, ficamos por aqui. 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

0: 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São 16 horas.
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Estar, sejam bem-vindos a mais uma edição do Heartbeat Music. Deste lado convosco, a partir deste momento e para ficar até às 18, estará Alexandre Alvernaz na condução do Heartbeat Music. Esta semana temos como convidados os Delfins e eles que atuaram nesta sexta-feira no Cais do Pico, no Cais Agosto. E Elângelo esteve à conversa connosco antes do concerto. E são eles os nossos convidados do Conversas com a Essência Musical. Quanto ao top, temos muitas novidades aí nesta tabela desta semana. Por vocês que decidiram, votaram e disseram que a tabela seria um bocadinho diferente esta semana. Temos duas novas entradas e uma reentrada na tabela. Portanto, três posições tiveram rotatividade, pelo menos. E vocês depois, na segunda hora, ficarão a perceber quem são as novas entradas e também a reentrada para a tabela. Desde já, muito obrigado a todos vós que votam todas as semanas na nossa tabela. Se ainda não fiz ou nunca experimentou a fazer, eu convido-vos a participar na nossa votação semanal do Top 5 de escolhas da RL Açores. E é muito simples, no final do programa é lançada uma sondagem no Facebook da Rádio Lumena e também no grupo do Facebook Heartbeat Music RL Açores. E nessa sondagem tem 20 músicas para escolher, mas para além dessas 20 músicas, vocês têm a hipótese de adicionar mais opções à lista para que as vossas músicas também participem desta votação. E há uma regra principal, que é não deve existir mais do que uma música por artista a votação na lista. Isto porque evita que existam apenas um artista na tabela e não deem a oportunidade aos outros artistas de participar. Por isso existe esta regra muito simples. Para participar, seleciona 5 opções da listagem e tem, vocês têm o vosso top 5 escolhido. Teremos ainda acesso às notícias da música na segunda hora do programa, mas por enquanto estamos com Madonna e Sabrina Carpenter, Bring Your Love, na primeira hora do Heartbeat Music. Eu sou Alexandre Alvernaz, convosco até às 18.

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0: Esta semana, no Conversas com Essência Musical, temos um nome bastante exercício da nossa praça. Já são velhotes, são cotas como eu, mais ou menos. E já casam há algum tempo no mundo da música, são os Delfins. Olá, Miguel Ângelo, bem-vindo
1: ao
0: Conversas com Essência Musical.
1: Obrigado.
0: Bem, os Delfins não precisam de grandes apresentações, a verdade é essa, andam por cá há muito tempo. Mas se calhar para estas gerações mais recentes, que não vos conhecem assim tanto ao peito, tanto a fundo, eu peço que dês uma apresentação do quem é a banda, não és só tu, logicamente, há muito mais gente, e como é que surgiu este projeto convosco?
1: Ok. Eu acho que tu falaste dos velhinhos, lembrando que quando tocámos nos Açores, talvez o ano passado, naquele festival que é o pé da praia, o Green, qualquer coisa Green, agora esqueci o nome. É um festival

encontrado muita gente nova nestes concertos, desde que regressámos, se calhar por influências dos pais, da família, também na rádio, que há muitas rádios, especialmente aqui, não só as locais, mas aqui as principais do continente, as M80, as Ascensos, etc. No canal, continua a passar as nossas tradições, os nossos símbolos, basicamente. E acho que isso fez com que houvesse gente nova a ouvi-las. Porque nós, na verdade, já começámos há mais de 40 anos. Né? Nós começámos em 84, timidamente, com um single numa editora independente, só tocar em pequenos bares, aqui na zona de Cascais. E depois começámos a ir ao Porto, também ali na Ribeira, aqui de uma série de bares com música ao vivo, que hoje em dia já não existe, infelizmente. E foi assim aos poucos. E, portanto, esses 42 anos, este ano, não é? Desde

0: é ver que estas canções continuam de algum modo vivas e continuam a haver pessoas a cantar o Aerosol e o Nação Selvagem e a Marcha dos Alinhados e a Cor Azul e o Saber Amar e a Pressão de Variações, a cantá-las com a força toda nos concertos como se tivessem sido editadas agora. Isso para mim é completamente incrível.
1: A verdade é que nós estamos a passar uma fase de revivalismo dos anos 90 e 80. E, portanto, toda esta geração adere àquilo que os pais gostavam há uns tempos atrás. Portanto.
0: É verdade, sabes? É engraçado. Isso tem um nome já, que se traduzindo para português, que é o mercado da saudade. Não é? Bem, já existe esse nome internacionalmente. Eu vejo muitos concertos, mesmo de artistas dos anos 80, que estão com turnés pela Europa e, claro, não são estádios, mas são salas e clubes para 1000 pessoas e 2000 e 3000 e estão a esgotar. O Jim Mandelig, a Alison Maé, a Xavier Adu nos poucos concertos que faz, mesmo nomes assim, ABC, eu acompanho as redes e vejo que eles estão pronto a tocar aqueles discos icónicos da década de 80 e alguns da década de 90, e eu acho que é isso que disseste, mas também, eu vou puxar um bocadinho a brasa aqui à minha CDI, mas também o facto de serem canções clássicas, no sentido são canções com uma letra, com uma mensagem, com um verso, depois com a bridge, o refrão que fica nos ouvidos e que as pessoas cantam. E toda essa lógica de escrever canções desde os Beatles, talvez, na pop rock, cria, digamos, um produto que se calhar resiste mais ao tempo que apenas um groove fixe ou um beat correiro que os faz dançar, as pessoas veem um novo, já dançamos eu o novo, e depois aquilo já não fica tanto na nossa memória. E eu digo isto sem ter mal nenhum, sem dizer mal nenhum disso, acho é que se calhar estas estruturas chamadas canção resistem mais ao tempo do que os temas urbanos que ouvimos hoje em dia junto da camada mais jovem.
1: Então o que andam neste momento os nossos delfins a fazer? Pelo menos andam a passear pelos Açores, já cá tiveram nas Flores, certo? E agora
0: certo, nas Flores e em São Miguel. Repare, é a terceira vez em junho que vamos aos Açores, o que é incrível, o que é incrível para nós. Nós adoramos os Açores, foi o primeiro sítio das ilhas que fomos, foi em 90, à Semana do Mar, na Horta, foi o primeiro concerto que fizemos fora do continente e que tem uma história mirabolante. Eu ficava aqui a contá-la, mas não vale a pena, porque foi uma história mesmo mirabolante. Ficámos presos sem voos para o continente durante 5 dias, foi incrível.
1: Sou para vocês, tiraram
0: umas férias. Foi exatamente na ilha do Peter Svar, portanto, o que é que se pode pedir mais? e é sempre aquele sítio bonito. Nós estivemos agora nas Flores, num sítio lindíssimo, tocámos e depois ficámos alojados num sítio lindíssimo, no meio da natureza, ouvir os pássaros. É ainda um dos sítios mágicos e dos meus sítios preferidos de Portugal, são os Açores. Ir agora 3 vezes neste mês é assim completamente incrível. E acho que para o ano já vai haver mais qualquer coisa, que já ouvi uns rumores na agência. É bom ver, eu vi público nos Açores, eu lembro-me do concerto que tivemos, este que foi em São Miguel, vi pessoas a dançar e a cantar canções de Delfins sozinhas, de braços no ar, pessoas de 40 e tal anos, mas viver aquilo com uma intensidade, nós ficamos, uau, que incrível. E são as canções, lá está, a culpa é das canções. Mas nós estamos a tocar ao vivo. Discos não se vendem, não é? A cena de gravar discos, aquela coisa mística de ir para um estúdio um mês, e não existe já nos nossos tempos. Pode ser que volte um dia. E então, nós estamos a gravar, estamos a ocupar-nos a recriar ao vivo turnês que fizemos no passado. E fizemos, obviamente, a turnê dos 40 anos, e agora estamos a fazer uma turnê chamada Mais Amor, que é que levamos ao pico, neste concerto, onde vamos recriar muitos dos temas que tocávamos em 94 numa turnê homónima que nós fizemos, chamada Mais Amor, antes de Ser Maior, antes do lançamento de Ser Maior, que é um disco também muito ligado aos Açores. E então estamos a recriar com outros aparatos, claro, Fénix, a tecnologia avançou muito desde então. Nós na altura empilhávamos televisores pesadíssimos para ter um video wall, hoje em dia é tudo mais fácil e com maior efeito cénico ainda por cima. E portanto estamos a divertir-nos também a dar às pessoas aquilo que elas querem ouvir, são 5.

0: 2011. Estamos a concentrar agora nesta fase do início dos anos 90, mas não só, vamos até ao Saber Amar. E acho que os concertos são isso, são uma celebração nossa e das pessoas, porque as pessoas que cantam sempre connosco, acompanham o concerto todo, nós também não damos descanso, fazemos um concerto que não para muito, não olha muito para trás, não há nostalgia, é single após single após single, sempre a convidar as pessoas a participar, e acaba por ser algo com muita intensidade. E depois eu acho que no fim as pessoas estão todas contentes de terem visto um concerto assim, com músicos a tocarem instrumentos reais, a soarem, a improvisarem se for preciso, sair um bocadinho daquelas marcações que existem agora muito, muito planeadas dos backing tracks e do sincronismo, e então temos essa liberdade para poder tocar e ser livres em palco. Eu acho que isso passa para o lado de lá, passa para o lado de lá.
1: Uma coisa interessante é que vocês mantêm a mesma equipa, portanto os Delfins mantêm-se com a formação inicial. Vejo que a Dora continua convosco, certo?
0: Sim, sim, claro, a Dora, que tem um papel ainda mais importante neste regresso, ainda um foco muito mais na Dora. Nós, quando na realidade nós fizemos um concerto em 2019, que não estava previsto, nós tínhamos encerrado a atividade profissional em 2010, mas em 2019, depois de muitos desafios, aceitámos um desafio, que foi aqui da Câmara de Cascais, que foi um concerto com a Orquestra Sinfónica, que era algo, na verdade, que nós nunca tínhamos feito em 25 anos de carreira. E portanto achámos, realmente temos que fazer isto. Pronto. Então fizemos timidamente um concerto apenas com 9 canções nossas e orquestra, e convidámos uma série de gente para cantar as nossas canções, desde a Ana Bacalhau até ao Tinho, ao Olavo, ao João Pedro Paes, uma série de malta, e então foi um concerto incrível, tão incrível que logo na semana a seguir choveram pedidos para concertos de reunião. Houve um pedido do Rock in Rio também, que era um palco onde não tínhamos tocado, e isso nós planeámos desta maneira: ok, vamos encontrar-nos, vamos jantar todos, vamos jantar os 6, só os 6, aqui é um restaurante de Cascais bem conhecido, e vamos falar para ver se ainda nos entendemos, se faz sentido irmos para a estrada, se ainda nos rimos das mesmas piadas. Foi assim uma coisa mais ou menos desse género, familiar. E resultou, só que depois veio o Covid e ficou tudo adiado. E portanto, havia outro quase 2 anos e meio, mas depois, quando voltámos, as coisas começaram logo a correr muito bem, em termos de concertos, em termos de turnés, e é isso que a gente para já vai fazer. Damos bem, temos o check-up em dia, os eletrocardiogramas feitos, as análises, portanto está tudo preparado para estar nesta vida louca. Posso dizer que a semana passada, no concerto das flores, foi decidido 3 concertos no continente, um no norte e 2 no Alentejo, e fomos às 4:30 da manhã para o aeroporto para apanhar o voo para a terceira, para depois apanhar a ligação para as flores, e foi assim uma loucura. Foi um teste à nossa resistência, mas olha, correu muito bem e acabou muito bem.
1: Ainda bem, ainda bem. Miguel, comecemos o Conversas com a Essência Musical e vamos começar pelo início. Bem, já falaste que vocês não têm estado no processo criativo, não é? Na criação, mas isto não se esquece, com certeza. Como é que é o vosso processo criativo, ou como é que funcionava o vosso processo criativo? É tudo em conjunto? É obra de uma só pessoa? O que é que vem primeiro? É quase uma ovo e a galinha, não é?
0: Ovo e galinha.
1: A letra ou a música?
0: Há uma coisa que no nosso caso é diferente em alguns casos. A dupla de composição sempre fui eu e o Fernando Cunha. Eu mais ligado à voz, à letra e à melodia, e o Fernando depois à produção e aos arranjos e às sugestões harmónicas. E portanto, e às vezes ao contrário, o Fernando traz uma ideia já com uma harmonia e uma linha, depois eu entro ali, mudo, acrescento uma parte, mas nós resolvemos desde o início assinar sempre em dupla. Era um bocadinho o nosso sonho de Lennon McCartney, não é? A Miguel e Fernando Cunha, nesse sentido, ok, quem quer que faça, nós vamos manter esta dupla de autoral. E então foi assim, nunca aconteceu aquilo que é fazer um poema, imagina, e depois vou musicar, não. No meu caso, as palavras carregavam sempre uma melodia, mesmo que depois as palavras mudassem, a construção inicial é sempre com uma melodia que vem até às vezes primeiro que as palavras finais. Portanto, eu não acho que as letras de canções sejam literatura ou sejam poesia, é uma categoria à parte. A minha letra de canção é uma coisa muito específica, que é para viver junto com uma melodia, para soar bem cantado e para ser arranjado harmonicamente, obviamente. Mas para mim é importante esse processo. Não há, eu acho que nunca escrevi assim um texto e depois disse, bem, vou musicar isto. Não, nunca aconteceu. Pronto, não há assim uma receita, mas o que tem funcionado é esta dupla que com o Fernando ao longo dos tempos, especialmente na parte final, eu, os últimos 2 discos ao fim já sou eu que faço a composição, que o Fernando tinha se afastado um pouco e depois levou até que a banda se separar. Mas digamos, todos estes temas icónicos da banda do final dos anos 80 e anos 90 foram compostos com esta lógica de trabalhamos em conjunto.
1: Boa. Bem, a música é a arte de exprimir sentimentos e emoções. Quais são as emoções que vocês mais transferiram para as vossas músicas?
0: Eu acho que ao início era, tinha tudo muito a ver, embora tivesse a ver, aliás, diretamente com as nossas vidas, a história do serviço militar, da emancipação, de conseguirmos o nosso lugar ao sol fazendo música em Portugal, queríamos ser músicos profissionais, o Nasce Selvagem, eram coisas muito intensas, próprias ali de um fim de adolescência e do início de uma vida adulta. Alguns nós estudávamos, tentávamos conciliar as coisas, não era fácil, depois veio a tropa, tínhamos elementos em Beja e outra em Évora, era uma confusão. E nós reagíamos, mas por outro lado, não queríamos escrever isso diretamente nas letras. Nós queríamos construir metáforas e imagens e ambientes que, no fundo, transmitissem essas ideias, mas de forma um bocadinho mais, não quero dizer poética, mas se calhar mais trabalhada. Não queríamos. Nós somos uma geração que ouviu muito a música que se fez em Portugal no 25 de Abril e a seguir, que era música muito direta, chamada para a ação, muito engajê. E nós, se calhar, com essa overdose nas rádios desse tipo de música, da canção de protesto, da canção política, tinhas também coisas para dizer válidas socialmente, mas lá está, não íamos dizer tropa não, escrevemos a bandeira, está na tua mão, unificar a bandeira, uma canção a defender a paz e contra a guerra. Portanto, havia sempre uma maneira de dourar a pílula, se calhar, diferente nesses anos, porque lá está, eu achava, e se calhar isso foi o que aconteceu, achava que isso daria autonomia às canções para serem ouvidas já 20 anos mais tarde ou 30 anos mais tarde. Não as situava tanto numa época.
1: E aí está, tens a prova. Agora toda a gente as ouve, continua.
0: É verdade. Eu lembro, por exemplo, nós quando fomos convidados para fazer música para cinema algumas vezes, e para teatro também, mas chamam de cinema, para o Deus Pai, foi um filme também filmado parcialmente dos Açores, do Luís Filipe Rocha. Fizemos uma canção para o Filipe, que era a personagem principal, o rapaz da história, e fizemos a canção que se chama Não Vou Ficar, que oferecemos os nossos grandes singles do álbum Saber Amar. Mas lá está, a ideia era, eu não vou pôr o nome da personagem da canção, eu não vou pôr uma cena do filme da canção, eu vou tentar criar aqui um ambiente lírico, digamos, que sirva a personagem, que sirva o filme, porque foi uma encomenda do realizador, mas que tenha autonomia à canção. E foi isso, há muita gente que já nunca viu o filme e conhece o Não Vou Ficar muito bem. E a nossa perspectiva era que as canções pudessem viajar, tal como nós viajávamos muito, pudessem também, neste caso, viajar no tempo e chegar ao futuro, e acho que tivemos a sorte disso ter acontecido.
1: Ainda bem. Quais são as vossas maiores influências? O que é que vocês trazem para a música?
0: Olha, nós queríamos escrever em português aquilo que ouvíamos em inglês, basicamente era isto. Nós ouvíamos maioritariamente música anglo-saxofónica, a minha geração. Houve depois ali alguns grupos antes do boom do rock português que eu ouvia, como os Tantra, os Psicos, os Beatniks, as coisas que eram muito pouco ouvidas em Portugal. E depois, quando começa vem os OHF, e Ciro Veloso, os Chutes, os Heróis do Mar, especialmente os Heróis do Mar, e também a GNR, a música mudou. E aí nós, por exemplo, temos aqui referências nossas portuguesas com quem a gente se identifica. Antes era difícil a gente identificar-se com o que fazia na música portuguesa. E portanto, a nossa ideia é, ok, nós temos de fazer a música com o mesmo impacto e com a mesma linguagem jovem e urbana das canções que nós ouvimos. Dos países, especialmente Inglaterra e dos Estados Unidos, era nós ouvirmos mais música. Curiosamente, as influências pessoais de cada um de nós fizeram completamente diferentes. O que é, pode parecer até ridículo, mas quer dizer, eu sempre ouvi muito mais música de Inglaterra e música pop e música mais indie nos anos 80. O Fernando era ao contrário, ouvi música americana do West Coast e vinha dos Birds dos anos 60, Fleetwood Mac, etc. O Fadigas, especialmente os Jorge Paz, vinham do heavy metal, da Iron Maiden e depois Metallica e isso tudo. Portanto, aquilo foi ali um cruzamento. Eu acho que esse cruzamento. Eu lembro que no início íamos às editoras e as editoras diziam, mas esta música é para que público? Quem é que vai ouvir isto? É um tipo de 30 anos, é um miúdo de 17, isto nem é rock, nem é pop, é assim meio coisa. Eu acho que nós andámos ali a cozinhar com o nosso caldeirão de influências ali um som que mais tarde seria reconhecido como som de delfins, aquele som que as pessoas ouvem, isto é delfins, não parece delfins. E isso se calhar foi fruto dessas influências tão dispares que cada membro da banda tinha.
1: Boa. E resultou, pelo menos a miscelânea de influências.
0: Resultou, demorou, porque as pessoas não se esqueçam que nós demorámos 10 anos a conseguir vender discos que valessem algum galardão mais significativo e a dar espetáculos. Eu acho que foi muito partir pedra, muita estrada. Eu digo sempre isso, músicos jovens hoje em dia, que é tudo muito ansioso. Se o primeiro disco não resulta, ficam logo, se calhar, isto. Não, calma, não, tens é que tocar ao vivo, conseguires público local, é boca a boca, e fazeres aquilo bem, fazeres aquilo que gostas e bem. E nós demorámos esse tempo todo até ter esse som reconhecido, até termos o sucesso que tivemos. E que a gente, para, Basta dizer que as nossas canções depois venderam platinas numa de coletânea, porque é uma coletânea com a minha cidade, embora tenha o Sou Como o Rio, que é um original, e o A Nossa Vez, são dois originais. O resto já tinham saído dos outros discos e não tinham vendido. O Outro Lado Existe, que tem O Lugar ao Sol e Aquele Inverno, por exemplo, e A Bandeira, não tinha chegado a disco de prata. A Libertação tem A Veia de Cascais, A Opção da Canção do Engate, do António Brições, não tinha chegado a disco de prata. Portanto, isso também é muito curioso, passar só aqueles anos cá do nosso trabalho de estrada, trabalho árduo, que depois essas canções acabam por chegar quase 6, 7, 8 anos depois às pessoas e tornarem-se grandes êxitos com a coletânea. Portanto, isto às vezes não é matemática, não é? Isto não é matemática.
1: Bem, tu sentes a música como terapia, ou seja, isto enquanto compositor, desse lado, mas também enquanto ouvinte que recebe também a música dos outros e acaba por viver aquelas histórias, sentes a música como
0: sim,
1: isso?
0: Sim, sinto. Eu não queria usar, acho que não é terapia no meu caso. Poderá haver pessoas que usam a música, devia ter, e que há músicas.
1: Eu costumo dizer, Miguel, que é uma forma de exorcizar os nossos demónios, não é?
0: Sim, tá. Ui. Isso, eu não sei se é demónios, eu sou muito laico. Eu acho que a música é o meu oxigênio, no sentido, eu gosto de ouvir canções, gosto de descobrir música nova, vou ver grupos ao vivo, salto e canto o tempo todo, e vou ver, às vezes quando tenho a hipótese de ver um artista maior que não vem a Portugal, tento ir vê-lo ao estrangeiro e arranjar uma data e vou para aquela capital que ainda não conheço, mas isso é assim desde pequenino. Eu venho daquela geração em que os vinis, os álbuns que nós comprávamos eram a grande cena, que levávamos para o quarto e ficávamos a ouvir semanas e chamávamos os nossos amigos e líamos as letras e a ficha técnica. E portanto, aqui isso para mim tornou-se um modo de vida, se calhar paralelo, alternativo, não tanto de terapia, mas é a minha vida mesmo, é esta, é uma vida paralela à minha vida familiar, das obrigações, de pagar as contas, etc. Mas de ter a música como o meu leitmotiv, que depois refletem muitas coisas, não é? Refletem ideias que eu levo para o palco, que levo para o estúdio, para as pessoas para escrever, para a roupa que vou vestir, para a imagem que devo adotar, para o jogo de luzes que os fins vão utilizar. Eu acho que nós bebemos tudo uns dos outros. Hoje em dia, a internet permite-nos fazer isso de todas as décadas. Eu posso escolher agora um grupo obscuro de 1967 e estar imensa piada e ali, entre aspas, pilhar ideias e inspirar-me para fazer algo diferente. Portanto, eu vejo mesmo como um modo de vida, uma vida alternativa, paralela, digamos, à vida do cidadão comum, que é mergulhar naquele universo da música e ler autobiografias e as revistas e estar sempre a ouvir a música que estou a ler. E isso é que me faz feliz. Portanto, acaba por ser. Acho que não preciso de música como terapia. A música para mim já faz parte do meu dia a dia normal.
1: Mas acreditas que ele tem um potencial de cura, pelo menos?
0: De cura, se calhar não de uma doença, mas...
1: Das emoções,
0: claro. Mas assim, uma pessoa às vezes sente-se... E pode ser engraçado, tu podes estar muito triste e vais ouvir um disco, se calhar, muito triste do Nick Cave e ainda ficas mais triste, mas aquilo liberta-te de alguma maneira, não é? Liberta-te, torna-te mais leve, se calhar é isso. Eu, como posso estar super leve, ponho aquele single antes de ir ao jantar com os amigos meus e ainda vou mais entusiasmado para o jantar e chego lá tudo entusiasmado. Portanto, acho que é um catalisador, talvez, das nossas emoções.
1: Qual é a música que tu defines como... que podia definir a banda sonora da tua vida? Neste
0: momento.
1: Não precisa ser
0: Delfins,
1: não é? Qualquer música.
0: Oh, pai, é tão difícil, sabes? Eu sou fã de milhares de canções. Posso dizer que eu sou mais Beatles do que Stones. Comprei agora, até engraçado, comprei em cassete o novo disco dos Stones. Epa, já que são os Stones, eu vou comprar a cassete. Assim mesmo a antiga.
1: Ainda tens aparelho com cassete?
0: Comprei agora os novos aparelhos que surgiram da China, que eles chamam-lhe a Nova Renascença, que é no fundo vão pôr no mercado aparelhos antigos, mas com tecnologia Bluetooth, tudo XPTO, ou sem fios, aquela coisa toda. E soa bem, não é que soa bem a fita, às vezes esquece-me de andar a ouvir streaming digital, não sei quanto tempo. Depois põe uma cassete no leitor, põe aquilo nos ouvidos e soa bem. Gosto daquele som da fita, é totalmente diferente. Nós é que já nos tínhamos esquecido. Então comprei dos Stones, sei como é que eles chegaste com 80 e tal anos, fazer um álbum novo. Com esta história, estamos lá dos Delfins, gravam-se, não gravam, não é? Estão a ouvir os Stones e disse, pá, que disco fantástico, que disco que eu estou de Jagger a cantar, canções bem escritas, bem gravadas, com power. Epá, aos 80 e tal anos, é incrível isso. Pronto, dá-nos esperança, não é? para continuar. Mas pronto, esse disco, o último disco de Paul McCartney também é maravilhoso, só para dar estes dois exemplos pessoais já dos anos 60. Mas essas canções animam, porque são de pessoas que andam aqui há muito mais tempo que eu e ainda continuam com alguma vitalidade, não só para fazer as suas turnés, mas para fazerem coisas novas. E isso acho muito importante.
1: Bem, histórias vocês têm imensas, porque são muitos anos de carreira. Há alguma história que se tenha passado convosco relativa a uma música, uma partilha que alguém tenha feito a vocês? Pelo significado da música, assim, queres partilhar assim uma coisa?
0: Eu vou contar uma história que vai desmontar tudo isso que disseste. Ou seja, vai fragmentar a canção e o propósito de uma canção. Mas tem graça que foi o ano passado, num festival em Aveiro, veio uma senhora no fim espanhola falar connosco e dizer que tinha vindo viver. Ela era catalã, isso faz sentido. Tinha vindo viver para Portugal, tinha estado a morar com português e a canção que ouvia muito era o Sou Como Eu. E ela estava a aprender português, catalã, e achava muito estranho como é que a canção estava em número 1 no top Portugal há semanas, o refrão começava com Son Can Morrió. Era basicamente o seu cão morreu. Isto é completamente absurdo. Acho que nem se conseguia inventar, se fosse para inventar. E ela achava aquilo bastante, cantava, foi tão morreu. É como essas histórias absurdas que são engraçadas, interpretadas pelas pessoas e que às vezes vão dar a sítios completamente inusitados. Nós nunca pensávamos e ela, pronto, esteve ali no concerto a cantar, que nós tocámos o Sou Como o Rio, pela primeira vez, se calhar ao vivo, a cantar a intenção certa daquela letra.
1: Então, vou-te convidar agora a selecionares uma música dos Delfins, aquela que tu achares ideal, e esmiuçares um bocadinho a história por detrás dela. Isto porque muitas vezes as pessoas do lado lá interpretam à sua maneira e saem um bocadinho assim ao lado daquilo que vocês eram supostos fazer chegar em termos de mensagem. Então convido-te a selecionares uma e a partilhares connosco a história por detrás dela.
0: Olha, se calhar começo mesmo quase pelo princípio. Uma das canções mais emblemáticas com que nós chegamos quando há um encore, tem havido sempre encore. Acho que desde que voltámos em 2024 não houve um concerto, não houvesse encore. Portanto, acaba o encore a Baía de Cascais. Pronto, que é a nossa canção, pronto, mais icónica, nem nós pensámos quando a escrevemos que ia ser assim. Até foi um amigo que nos sugeriu, esse amigo chama-se Pedro Vaz Magalhães, que na altura tinha produzido o primeiro single da banda, em 84, e em 87 ele tinha-se falado, porquê vocês não falam aqui da vossa terra? Vocês são daqui do Luís, do Mar, Cascais, tal, e a gente, e eu pensei, pronto, sabe, será que nós realmente há uma canção que eu adoro dos anos 60, que é o Sitting on the Dock of the Bay. Pensei, mas se a gente fizesse uma coisa tivesse a ver com o Rui Cascais, porque na realidade era lá que nós nos encontrávamos para as reuniões de início da banda e falar e planear e fazer planos, era ali com o horizonte da Baía de Cascais. E então veio daí a história e então, só para desmistificar aqui também a letra da Baía de Cascais, se calhar é chato desmistificar, mas pronto, lá aí vai, que começa com aquele verso que é na Baía de Cascais, avistei ao longe um barco arder, em que as pessoas não sei o que as pessoas acham que é um barco arder. Provavelmente há interpretações que achavam que era uma trip de LSD que eu tive e escrevi aquilo e vi um barco arder. Para cá, daqui há uns anos, houve um incêndio de um barco que veio e um monte de gente me ligou uma mensagem e dizia: a canção foi profética, está um barco arder a ver esses cascais e tal. E pronto, e vou só explicar. A canção tinha a ver também com os pescadores. Aliás, a versão inicial da Baía de Cascais era: Baía de Cascais, encontrei um velho pescador, perguntei-lhe porque chorava, depois mudámos a letra, mas quisemos manter o universo dos pescadores aqui de Cascais na letra. Uma barca ardeira é o que os pescadores chamavam, e acho que chamam ainda, um barco bem carregado de peixe e que chegava à baía. Porque os barcos na altura chegavam à Baía de Cascais, os barcos vinham pela areia cheios de peixe e iam diretamente para a lota. E era ardeira porquê? Porque vinha cheio de peixe. Então as centenas de gaivotas vinham a voar em bando por cima do barco e aquilo parecia umas chamas que saíam do barco. Esse era, digamos, o código dos pescadores para dizer, olha, vem ali um barco a arder. Queria dizer que o barco tinha carregadinho de peixe. E esta, pronto, é a explicação desmistificada da Baía de Cascais.
1: Olha, estás a ver, eu mal interpretava essa situação. Chegava lá a verdadeira história.
0: Não, é difícil,
1: E agora, se não existisse música, o que seria de vocês?
0: Eu acho que não existia civilização. Eu sou arquiteto, porventura, estaria a desenhar casas por todo o país. Eu tirei o curso de arquitetura já com a banda. O ano em que eu entrei para a faculdade, em 84, foi o ano do primeiro single dos Delfins. No quarto e quinto ano já foram muitas horas sem dormir para fazer trabalhos, respiradores, projetos e ir para a estrada fazer concertos e não dormir, mas um tipo era jovem e aguentava, não é? E portanto aquilo fez-se bem. Mas porventura, se não houvesse música, se não houvesse. Mas a própria arquitetura tem muito a ver com o ritmo, a construção, os pilares, as fachadas, os vãos, a lógica do desenho tem muito a ver com o ritmo. Portanto, eu acho que a música é algo que os pássaros fazem sozinhos, mesmo sem haver instrumentos musicais. Portanto, acho que seria difícil. Se não houvesse música enquanto atividade, talvez tivesse sido mesmo a arquitetura, sim.
1: Miguel, agora convido-te a deixares uma mensagem ao nosso público. Nós estamos no Grupo Central do Arquipélago, nós emitimos para as Cinco Ilhas, portanto, Terceira Graciosa, São Jorge, onde estamos, Pico e Faial, mas também estamos online para todo o mundo, portanto, chegamos a qualquer lado deste planeta.
0: Claro. Portanto... Maravilhas da tecnologia hoje, do mundo moderno. Ah, é obviamente um grande abraço a todos. Nós, como já disse, já tocámos duas vezes. Vamos tocar três vezes nos Açores em julho. A maneira como receberam foi incrível. E continuam a vir connosco. Nós recebemos em palco, fora do palco. Estamos com muita gente também que vem com muitas histórias de ir aos concertos e que se lembram histórias antigas. Por exemplo, nós estivemos a tocar nas Flores, onde tínhamos ido em 1998, e de barco, uma viagem de 10 horas. Da Horta até às Flores, com um calor incrível, e foi um espetáculo que acabou à quinta música, porque começou uma tempestade tal no Porto das Flores, que foi nós que tentámos, mas não conseguimos tocar mais, tivemos de tapar tudo e as pessoas ficaram todas molhadas. E foi incrível, ainda agora, tanto tempo depois, estás a ver, em 98, voltando às Flores.
1: Eu recordo-me dessa situação.
0: Encontrar pessoas, eu estive naquele concerto, até o senhor do alojamento local disse, eu tinha 19 anos, eu estava lá nesse concerto. Pronto, aquilo foi marcante na altura. E portanto é sempre bom reencontrar pessoas que já tivemos há muito tempo atrás e que têm histórias também para contar.
1: Obrigada pela participação na nossa rubrica de entrevistas. Boa sorte para estes concertos, para este revivalismo novamente das bandas dos anos 90, principalmente os Delfins. Boa sorte, Filipe.
0: Muito obrigado. Até breve.

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2: E foi o Conversas com Essência Musical desta semana com o Miguel Ângelo dos Delfins. Eles estiveram no Cais de Agosto deste ano. Convosco, Sou Como o Rio, um tema de 1995.

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de Mike com Zé Maria Mike, um dos vocalistas dos Da Man. Lança-se agora a solo, já tínhamos estreado a primeira, esta é a segunda. Chama-se Sal 3.

vamos para Poison de Dean Lewis. Sintonia da RL Açores, Rádio Mena, a voz de São Jorge, a emitir para as 5 ilhas do Grupo CP.

0: vamos ao sinal horário. Voltamos depois com o top e as notícias da música.
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1: Às 7 horas nos Açores.

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1: Olá, olá, sejam bem-vindos a esta segunda hora do Heartbeat Music de hoje. Consigo estar Alexandre Alvernaz desde as 16 para ficar até às 18 na antena da Rádio Lumena. Já tivemos aqui direito à nossa entrevista musical desta semana com os Delfins, neste caso com o porta-voz dos Delfins, o Miguel Ângelo, seu vocalista. Esta segunda hora é composta pelo Top Música e Notícias da Música. Esta semana no nosso top contamos com duas novas entradas e uma reentrada. Veremos que mexidas houve nesta tabela para que isto aconteça. Quanto às notícias da música, são muitas, umas boas, outras menos boas. Mas para saber quais são as notícias da música, terá que ficar por aí a acompanhar-nos nesta tarde de domingo. Iniciamos musicalmente esta segunda hora com Harry Styles e este é Parcher, um tema para o último álbum lançado deste ex One Direction. One Direction, uma das referências musicais do nosso próximo convidado do Conversas com Essência Musical, que se chama Manel Soares. Agora, para quem não sabe como participar da nossa votação do Top 5 da semana, é muito simples. No final do programa sai uma sondagem no nosso Facebook da Rádio Lumena e vocês poderão escolher 5 músicas da lista de músicas apresentadas. Caso por lá não encontrem aquela música que vocês gostavam mesmo de ver na tabela, é muito simples. Basta adicionar mais uma opção à listagem e a partir desse momento qualquer um pode votar nela. Aconteceu com uma das novas entradas, é verdade. Vocês vão perceber isso mais daqui a pouco. Fique então por aí, sou Alexandre Alvernaz na condução da emissão da antena da RL até às 18 horas.

com Alesso, chama-se In Your Eyes. Sou Sra. Davernas, estou convosco na antena da RL até às 18 com Heartbeat Music.

votaram esta semana, ainda mais sugeriram para a entrada na tabela. Uma delas entrou diretamente para o nosso top 5. Saberemos então quem está no número 5. Olha, eu mais vos digo que é uma nova entrada. A semana passada eu apresentei-a como novidade, ela agora deixa de ser novidade para vocês. Passa a integrar o top 5 do top da RL Açores. A tabela constata que no número 5 esta semana tem a nova entrada da última de Martin Garrix com U2. Chama-se Fireflies e entra diretamente esta semana para o número 5 do top.

festa, como está aqui neste Fireflies. Esta semana a entrada direta para o número 5 do Top 5 da RL. Sou obrigada a vocês em casa que os colocaram no nosso top, porque as saudades eram muitas de ver este potencial de voz do Bono numa música. E está merecido o número 5 desta semana. Quanto ao número 4, esta semana mantém-se nas mãos de Saloia, de Nuno Ribeiro.

Nuno Ribeiro esta semana ocupa então a mesma posição da semana passada, o número 4. Contabilizem esta semana 3 semanas na tabela com Saloia. Quanto ao número 3, esta semana ocupa-se com uma reentrada. É a única reentrada para a tabela e não é mais nem menos que aqueles que andam por cá há 32 semanas. 32 semanas. Chama-se Eu Vou Estar Aqui, é do Excesso. Mais uma banda revivalista dos anos 90 a regressar em força com singles potentes como este. Eu Vou Estar Aqui esta semana reentra para o número 3, contabiliza 32 semanas na tabela.

Temos então de regresso à tabela no número 3 da semana, estacionados mesmo a meio a reentrada dos excesso e eu vou estar aqui. Quanto ao número 2, contamos com uma nova entrada e foi a nova entrada que vocês introduziram na lista de votação. E é isso, vocês introduzem aquilo que vocês acham que deve estar na tabela. E muitos de vocês acharam que esta sugestão deveria realmente estar na tabela, subiu esta semana, entrou diretamente para o número 2 do top 5. Não é mais nem menos do que Luís Martelo, trompetista, é verdade. E o tema chama-se Sabroso. Primeira semana na tabela, nova entrada de Luís Martelo com Sabroso.

foi então a entrada direta de Luís Martelo, trompetista, para o número 2 do nosso top com Sabroso. Quanto à liderança, essa mantém-se nas mãos de até ao fim dos The Boys of the Bands. Esta é uma banda composta por os rapazes das bandas, é verdade. Gato, dos Milênio, Capinha, dos de Arrasar, e Melão, dos Excesso. Juntou-se neste projeto The Boys of the Bands e tem estado a dar que falar. Esta é pelo menos a sexta semana na liderança do nosso top. Número 1 para The Boys of the Bands e até ao fim.

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joias. A nova música de Henrique Iglesias a marcar presença aqui na tarde da Antena TRL Sur. Segue-se agora Calima à prova de bala.

0: Kalima anunciar e antecipar as notícias do Heartbeat Music. Vamos às notícias da música a partir de agora.
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0: Nick Cave surpreendeu os fãs com um concerto no telhado da loja de discos Resident Records na cidade britânica de Brighton, onde residiu durante vários anos. Ao lado dos Bad Seeds, o músico interpretou quatro temas: Train Long Suffering, Henry Lee, Papa Won't Leave You Henry e uma versão de Cosmic Dancer dos T-Rex. O concerto na Resident Records não foi previamente anunciado. Assim que surgiu o rumor de que Nick Cave e os Bad Seeds por ali estariam, por volta das 11 horas locais, os fãs ocorreram ao local, provocando uma verdadeira enchente. Esta apresentação fez parte de um evento de antecipação do concerto de Nick Cave and the Bad Seeds no Preston Park, também em Brighton, na passada sexta-feira, 31 de julho. O espetáculo em Brighton é o único a ter lugar no Reino Unido nesta nova digressão europeia. No passado dia 9, esta digressão passou pelo Nós Alive. O concerto do rapper Dilaz, agendado para o passado dia 30 de julho no Festival Cais Agosto 2026 na Ilha do Pico, foi cancelado após o artista recusar-se a atuar devido à ausência de parte do seu material técnico, que não chegou a tempo por via aérea. A falha logística no transporte aéreo de carga deitou por terra a atuação de um dos cabeças de cartaz mais aguardados da 30ª edição do Festival de São Roque do Pico. A comitiva do artista já se encontrava na ilha, mas o equipamento de som e os instrumentos específicos indispensáveis para a performance sofreram um atraso crítico na rota aérea de ligação ao arquipélago. Fontes ligadas à organização indicam que foram tentadas soluções alternativas de última hora, recorrendo a material local e de outras bandas de cartaz, mas a equipa técnica de Dilaz considerou que as condições de segurança e exigências técnicas não estavam reunidas, levando o músico a recusar subir ao palco Mel do Cais Agosto. A comissão organizadora lamentou profundamente o desfecho, sublinhando que ativou todos os planos de contingência possíveis, mas que a decisão final de não atuar pertenceu inteiramente ao artista e ao seu management. O programa de quinta-feira acabou por ser assegurado pelos restantes nomes da noite, incluindo o Jarqui e o DJ Diego Miranda, que prolongaram as suas atuações para mitigar a ausência do rapper. Morreu Kavinsky, um dos mais reconhecidos DJ e produtores franceses. O artista foi encontrado morto em sua casa em Paris no dia 28 de julho, avança o Le Parisien. Vincent Belorger, de seu nome verdadeiro, tinha 50 anos. O jornal adianta a hipótese da AVC como causa de morte, referindo que foi aberto um inquérito. Kavinsky estreou-se com Teddy Boy em 2006 na editora Record Makers e no ano seguinte andou em digressão com os Daft Punk, The Rupture, Justice and The Sebastian. É autor de Night Call, canção popularizada na banda sonora do filme Drive de 2011, de Nicholas Winding Refn. Um dos nomes cimeiros de Synthwave, francófona, editou os álbuns Outrun de 2013 e Reborn de 2022, mas foi com a música do filme Noir, protagonizado por Ryan Gosling, que se tornou mundialmente conhecido. Os Faith No More anunciaram as primeiras datas da sua nova digressão de reunião. Vão ser na Austrália em janeiro de 2027. A banda de Mike Payton vai fazer as primeiras partes dos concertos dos System of a Down naquele país, subindo ao palco a 22 de janeiro em Sydney, a 27 de janeiro em Melbourne e a 1 de fevereiro em Brisbane. Foi igualmente anunciada uma data em Wellington, na Nova Zelândia, a 7 de fevereiro. Os Faith No More estavam em hiato desde 2021, ano em que cancelaram uma digressão mundial, decisão justificada com problemas de saúde mental de Mike Payton. O grupo assinou recentemente um contrato com a empresa brasileira Powerhouse 38, que, a partir de agora, tratará de gerir a carreira da banda, os concertos por todo o mundo e a estratégia de marketing e marca. Já os System of a Down fizeram recentemente uma digressão pela Europa, que arrancou em Estocolmo, na Suécia. Morreu o músico irlandês Glenn Hansard na sequência de um acidente de viação em Dublin, na Irlanda. A sua cidade natal tinha 56 anos. A notícia foi confirmada à Rolling Stone UK pela sua agência ATC Management. Em comunicado, a ATC afirma que a família de Glenn está profundamente chocada e desolada com esta perda trágica, pedindo ainda privacidade num momento extremamente difícil. Nascido em Ballymouth, Dublin, em 1970, Glenn Hansard iniciou sua carreira como músico de rua na capital irlandesa. Em 1990, formou os The Frames, com os quais editou 6 álbuns de estúdio. No novo milénio, atingiu a fama mundial devido à participação em No Mesmo Tom, de 2006, filme de John Carney, no qual contracenou com a pianista Marketa Irglova, sua companheira de então e parceira criativa do Swell Season. O filme valeu-lhe um Oscar para melhor canção original em 2007 por Falling Slowly. O seu último álbum a solo, All That Was East Is West of Me Now, foi editado em 2023. Ao longo da sua carreira, colaborou com nomes como Bono e Eddie Vedder, de quem era amigo e com o qual andou em digressão a solo e com os Pearl Jam em Portugal. Juntou-se a Vedder nos concertos a solo, com a voz dos Pearl Jam deu em 2012 no Festival Sudoeste, na Zambujeira do Mar, e em 2019 na Mel Arena em Lisboa. Concerto. Jared Leto reagiu às acusações de abuso sexual de menores de que foi alvo. Em declarações ao The Hollywood Reporters, o ator e músico afirma: "Nunca abusei de ninguém." Refere ainda que as acusações são categoricamente falsas. No novo documentário da BBC, Jared Leto, Hollywood's Dark Secret, 10 mulheres acusam Leto de conduta sexual imprópria em incidentes ocorridos quando todas elas eram adolescentes. Uma das mulheres diz ter sido vítima de assédio sexual aos 17 anos. Outra, de que Jared Leto ameaçou fazer-lhe o mesmo quando tinha 19, e uma terceira mulher conta que teve relações sexuais com o norte-americano quando tinha 17 anos. Jared Leto não quis ser ouvido neste documentário, apesar de repetidamente contactado, afirmou a BBC. Não é a primeira vez que Jared Leto é acusado de tais crimes. Em junho de 2025, várias mulheres acusaram o ator de comportamento sexual impróprio e uma delas disse mesmo que era um segredo mal guardado, que Jared Leto mandava mensagens sexuais a modelos adolescentes. Os 30 Seconds to Mars tem, no entanto, concerto marcado na Mel Arena em Lisboa, em abril de 2027. Dois elementos dos Massive Attack foram proibidos de voltarem a entrar em Singapura pelo governo local após terem exibido uma bandeira da Palestina num concerto recente no país. A situação ocorreu na passada quarta-feira no The Star Theatre em Singapura. A identidade dos elementos visados, no entanto, não foi revelada. Citando um comunicado da Infocom Media Development Authority, agência governamental singapurense que regula os mídia, o New Musical Express escreve que os Massive Attack não voltarão a ser autorizados a entrar em Singapura. Em causa está o apoio a uma causa política e o desfraldar de uma bandeira estrangeira, algo que é crime naquele país. Relembramos que os Massive Attack atuaram no Primavera Sound do Porto em junho deste ano. Patti Smith encontrou-se na passada sexta-feira com o Papa Leão XIV numa audiência privada que teve lugar no Vaticano. De acordo com o padre António Spadaro, o subsecretário do Dicastério para a Cultura e a Educação da Santa Sé, este encontro foi uma conversa entre duas pessoas que descobriram que são velhos amigos, partilhando memórias construídas através das palavras e da música, dos sonhos, das visões e esperanças. Patti Smith e o Papa Leão XIV são ambos nativos de Chicago, dos Estados Unidos da América. Não é a primeira vez que a poetisa do punk visita o Vaticano. Em 2014, foi convidada a atuar no concerto de Natal promovido pelo Papa Francisco, regressando em 2021. Os Soundgarden estão a terminar um novo álbum, o mesmo conterá 8 canções com gravações inéditas de Chris Cornell. Em declarações ao podcast Let There Be Talk, o baterista Matt Cameron anunciou que o grupo está a dar os retoques finais no disco que está a ser preparado desde 2017, ano da morte de Cornell. Vamos tentar misturar isto, cruzar a meta e a partir daí espero que tenhamos uma ideia melhor do que aí vem, disse. Estamos a dar um passo cada vez porque chegar até aqui foi um sucesso moroso. O novo álbum dos Soundgarden, sucessor de King Animal de 2012, ainda não tem título ou data de lançamento definidos. Porém, o guitarrista Kim Thahill anunciou em julho que planeia editar em 2027 para coincidir com o 10º aniversário da morte de Cornell.
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0: Foram as notícias da música. 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

miúdo que vai ser entrevistado já na próxima semana. Aqui me despeço de vocês. Volto para a semana com mais um Heartbeat Music, com mais entrevistas, top e notícias da música. Deste lado esteve convosco o Alexandre Alvernaz. Tchau, tchau, portem-se bem. Divirtam-se porque é verão.

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3: O último sinal foram 18 horas.
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2: São 19 horas.

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2: Horas nos Açores.
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1: 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São 21 horas.
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estamos a chegar ao fim desta mix session, mas antes vamos combinar marcar encontro para a próxima semana aqui na vossa rádio preferida. Um abraço.

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2: Boa noite, são 22 horas.

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2: Boa noite, são 23 horas.
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2: Boa noite, são 0 horas.
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